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9: 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Sabe por quê? 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

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É o queridão que tá ritmando, né? Tá botando bagulho doidão naquele pique. Ai, a dança do paraíso. Aquele piquezinho mais sombrio da atualidade.